essa é uma das muitas histórias que acontecem comigo. Primeiro foi Suzy, quando eu tinha lambreta. Depois comprei um carro, parei na contramão. Tudo isso sem contar o tremendo tapa que eu levei com a história do Splish Splash. Mas essa história também é interessante.

Bem, vocês me desculpem, mas agora eu vou me embora. Existem mil garotas querendo passear comigo. Mas é por causa desse calhambeque, sabe? Vai!

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1: Vamos voltar a pilantrar. Deixa comigo. Uma musiquinha pra machucar os corações. Nem vem quem não tem.

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1: Rolling on two, Astrid. Yeah. 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
2: Se você pudesse, se, vê se você consegue bem me seguir, entende? Esperar um pouco por mim, mais um pouquinho, tá?
1: Três.

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1: Deixa que digam, que pense, que pare. Deixa isso pra lá, vem pra cá, o que que tem? Eu não estou fazendo nada, você também. Faz-me bater papo assim gostoso como alguém. 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